0: paso firme.
1: Estamos de vuelta. 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